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3: 21:24.
4: Para de postar as coisas pra me convencer que você tá bem, viu?

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3: 21 horas e 53 minutos. Boa noite.

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2: 22 horas e 24 minutos.

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5: 8 minutos faltando para as 23 horas. Boa noite.

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5: 23 horas e 24 minutos.

0: 23:36. Boa noite.
1: Ô, sorte, hein? E aí, turma?
2: Quebra tudo, hein?

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2: 23:55.
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4: Meia-noite 13.

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1: Rádio Gazeta FM, meia-noite 47.

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2: Uma hora e um minuto.

0: Fred, eu não sei não, hein?
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0: 1:28.

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3: Rádio Gazeta FM, 2 horas e 2 minutos.

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1: Por uma circunstância do destino, alguém que amava demais acaba partindo para outro plano muito cedo. Amar é querer o bem de quem fica, mesmo sabendo que o melhor para quem fica é conhecer o novo amor.

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2: Rádio Gazeta FM, 2 horas e 18 minutos.

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3: 2:31.
4: Pensa na moda que vai machucar, hein?

0: 2h40.
1: 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É.

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2: 3 horas e 3 minutos.

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3: Rádio Gazeta FM, 4 horas e 33 minutos.

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1: 4 horas e 47 minutos.

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3: Tá na Gazeta, 5 horas e 1 minuto.
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4: Ô, Chimãozinho, chorará!
5: Boa noite, galera.

0: obrigado. Ô, gente, muito obrigado. Obrigado, Chitãozinho Chororó, pela honra da gente cantar essa música linda, maravilhosa, que faz parte da nossa vida, junto com vocês, viu?
1: Obrigado, gente. Vocês são ícones, vocês são ídolos. Muito obrigado por essa honra. Sem palavras esse momento pra gente, viu? Muito obrigado mesmo. Beijo, galera.
2: Obrigado,
0: obrigado vocês. Chitãozinho Chororó, 40 anos de sucesso. Beijo
2: obrigado,
0: pra vocês. Obrigado,
2: Mateus.
0: Gente.
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4: Gazeta FM 92.9, 5 horas e 17 minutos.

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4: Gazeta FM, 5h31, bom dia!
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2: Tá na Gazeta. Bom dia, 5h37.
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1: Gazeta e a hora certa, 5h57. Bom dia!

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2: Você está na Gazeta FM. São 6 horas. Bom dia.
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3: Gazeta FM 6 e 7. Bom dia.

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2: Olha a hora na Gazeta, 6:13. Bom dia.
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1: Tá na Gazeta FM 6:24. Bom dia!

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2: Gazeta FM informa, 6h29. Bom dia!
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1: Não se perca na hora, Gazeta informa, 6h35, bom dia!

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1: Vamos ver esse exemplo dessa moda aqui, só eu e você, meu irmão.
2: Nós dois.
1: Alô, Henrique Santiago.

0: Essa é boa mesmo.
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2: Bom dia na Gazeta FM, 6h41.

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1: Gazeta FM, a hora certa, 6:54. Bom dia!

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0: Gazeta FM informa, 7 horas. Bom dia!
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Esta é uma singela homenagem à Nossa Senhora Aparecida. São versos simples numa prece comovida que de joelhos eu faço à nossa Virgem querida. Que proteja o nosso povo, ricos e pobres, de todas as religiões, de todas as classes sociais. É uma prece sentida que sai do meu coração. Ó Virgem Aparecida, dai a fé, maior fervor, curai os que estão enfermos, dai mais luz ao pecador. Consolai os que aflitos desesperam o coração. Protegei os que têm frio, que têm fome e solidão. Dai, Senhora Aparecida, paciência aos incuráveis. Perdoai os miseráveis, aqueles que não têm fé. Ó Virgem Santa, me ouvi. Protegei os teus destinos. Livrai-os dos desatinos que o sofrimento trouxer. Engrandecei os humildes, exaltando o seu valor. Fazei dos pobres mais ricos pela riqueza do amor. Ensinai aos poderosos que a maior felicidade é fazer a caridade para um coração que tem fé. Ó Virgem dos Olhos Meigos, protegei as criancinhas, inocentes, pobrezinhas, não sabem por que sofrem. Ó Divina Padroeira, estendei seu santo manto para enxugar todo o pranto daqueles que vos veneram. Dai-nos, Senhora Nossa, todo o carinho que emana do vosso santo coração. Não nos deixai em desespero. É vosso filho quem implora pelo povo brasileiro.

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bom dia pra você. Alô, Carazinho, alô, região, Brasil sertanejo, dando bom dia neste domingão. Hoje, dia 16 de agosto de 2026, é mais um Brasil sertanejo que tá chegando sob a proteção, a bênção de Deus e de Nossa Senhora Aparecida. É mais um Brasil sertanejo pra você aqui na Gazeta FM.

Muito bom dia para você. Alô vizinho, você já vai sintonizando a Gazeta FM 92.9 nesta manhã de domingo, hoje dia 16 de agosto de 2026. Hoje mais um Brasil Sertanejo chegando para você, entrando no ar, entrando no seu rádio. Agora são 7 horas da manhã, mais 16 minutos, 7:16, temperatura aqui nos altos do bairro Boa Vista, aqui na sede do Grupo Gazeta de Comunicação, marcando 17 graus. A umidade do ar está em 92%. Tempo em Carazinho, o sol querendo sair neste momento, tempo parcialmente nublado em Carazinho, toda a nossa região que já vai sintonizando. Aqui é a Gazeta FM 92.9, essa é nossa, essa é de Carazinho. Essa é para você, o som digital da Gazeta FM, levando até você nesse domingão. Que gostoso dizer, né? Tô de volta em mais um domingo. Vou fazer companhia para você, você faz companhia para mim até as 11 horas da manhã, nesta manhã de domingo, aquele dia que a gente fica em casa, tranquilo, com a família, ou você que está trabalhando, já está me ouvindo aí. Muito bom dia para você. Um ótimo domingo de trabalho para você, ou você que está descansando, está em casa, com a família. Muito bom dia a todo mundo convidado para acompanhar o nosso programa, o Brasil Sertanejo, que está entrando no ar. Nós estamos ao vivo, além do rádio do 92.9, da frequência da Gazeta FM, do som digital da Gazeta. Nós estamos ao vivo também lá no portal Gazeta, gazeta670.com.br. 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E também estamos ao vivo lá na Alexa. 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Estamos ao vivo também lá na Alexa para Carazinho, para a região e para esse mundão de Deus que já estamos acompanhando em qualquer das plataformas que eu citei agora. Nós temos um mundão de audiência. É muito bom ter você comigo já cedinho da manhã, neste domingão, hoje dia 16. 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
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E hoje também nós vamos, nesse domingo especial, trazendo os nossos amigos lá do Supermercado Floresta. 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E quando a nossa viola chora, a viola toca, você sabe que tem Brasil Sertanejo aqui na Gazeta FM 92.9. E nós temos, é claro, você que já está me ouvindo cedinho, cedinho da manhã. Agora são 7 horas da manhã, mais 22 minutos. O nosso programa recheado de atrações para você, para Carazinho, para a região que já vai chegando, já vai despertando, já vai sintonizando aqui na Gazeta. Hoje nós temos os nossos prêmios especiais para você participar no nosso WhatsApp premiado aqui do Brasil Sertanejo, aqui da Gazeta FM. E o nosso programa hoje está recheado de prêmios para você. Olha só, nós temos hoje prêmio lá do Supermercado Floresta. Nós temos hoje 2 quilos de linguiçinha para você aproveitar no seu churrasco desse domingo lá do Super Floresta. 2 quilos de linguiça para você fazer aquele churrasco no capricho. Nós temos também hoje prêmio da Planalto Ótica e Joalheria, minha filha. Sempre um prêmio especial lá da Planalto Ótica. Nós temos hoje também aquela torta deliciosa no capricho lá da Padaria Vitória do meu amigo Carlão. Aquela torta, deliciosa. E nós temos hoje também prêmio da Água e Luz. Então, super 4 prêmios para a nossa audiência hoje. 2 quilos de linguiçinha do Super Floresta. Tem prêmio da Planalto Ótica e Joalheria, tem a torta da Padaria Vitória e também o prêmio lá da Água e Luz para nossa audiência, tá bom? Então participe no 549-9183-6300, 549-9183-6300 para você participar dos nossos prêmios de hoje, o nosso WhatsApp premiado. E hoje dia 16 de agosto de 2026, hoje é o dia do filósofo, hoje, e também dia de São Roque aqui no Brasil, dia do filósofo e dia de São Roque aqui no Brasil. Hoje, o dia 16 de agosto também, marca o aniversário dos municípios de Teresina, no Piauí. Alô, Teresina, no Piauí, e também, claro, São Roque, município de São Roque, em São Paulo. O aniversário dos municípios hoje, então, de Teresina, no Piauí, e São Roque, em São Paulo, nesse dia 16 de agosto. E hoje, dia 16 de agosto, também marca hoje, sabe o quê? Para você que é colorado, assim como eu, hoje completam 20 anos do primeiro título da Libertadores do Internacional. Um abração lá pro seu arcanjo que já tá na audiência. Alô, Gabriel! Um abração. Hoje, rapaz, 20 anos já, parece que foi ontem, né? Primeiro título do Internacional na Copa Libertadores da América. Hoje completam 20 anos já, rapaz. Passa voando, né? Parabéns aos colorados aí, né? Que estão nos ouvindo. E hoje também, dia 16 de agosto, hoje... ai, ai, hoje começa, vizinha, hoje tá liberado, começa oficialmente hoje pelo calendário do TSE, Tribunal Superior Eleitoral, hoje começa a campanha, oficialmente, né? Hoje vamos começar a campanha, vamos entregar santinho, né? Tá no calendário, né? Hoje começa oficialmente também a campanha eleitoral 2026. Vamos se preparando já, né?
hoje já está liberado começar a campanha, né? Então temos até que cuidar o que nós vamos falar no ar hoje aí, né? Hoje, dia 16, começa a campanha eleitoral 2026, então vamos se preparando aí, vamos receber visita, né? Eles aparecem de 4 em 4 anos, de 2 em 2 anos, né? Então hoje começa oficialmente a campanha eleitoral 2026. 7 horas da manhã, mais 26 minutos, 7h26. Vamos com o pensamento positivo, então? Pensamento positivo para a gente ter uma manhã de domingo com muito amor, muita fé e, é claro, sempre com pensamento positivo.

Pra gente ter uma manhã de domingo tranquila, com paz, com amor, com fé, vamos com o pensamento positivo. E o pensamento positivo de hoje, ele fala assim: sinta-se em paz. Procure viver de maneira que a acusação pessoal não venha ferir-lhe a tranquilidade. Por isso, viva corretamente. Mas se algum problema de consciência o incomoda no momento, livre-se dele, de vez que todos já erramos na vida. Uma coisa é errar consciente do erro, uma outra é errar quando se pretendia fazer o que parecia certo. Aprenda a separar as coisas. Não se autocondene. Procure equilibrar a balança para poder acertar mais.

0: E o nosso pensamento positivo, né, todas as manhãs, ele sempre traz uma verdade, né? Sempre verdades para a gente aqui nas manhãs de domingo. E essa é uma grande verdade, né? Errar sabendo do erro, já consciente do erro, é uma coisa. Agora você errar tentando acertar é totalmente diferente. Então tenha plena consciência disso. Saiba separar uma coisa da outra. Com certeza você vai ter essa semana que está iniciando agora com muito mais tranquilidade no seu dia a dia, no seu trabalho. Com certeza, se você seguir aí a cartilha de Deus e se você seguir o pensamento positivo, com certeza você vai ter uma semana aí abençoada, com saúde, com amor, com prosperidade no seu trabalho, tá bom? O pessoal pergunta, Jonathan, esses pensamentos positivos aí que você traz nas manhãs de domingo, na Gazeta, da onde vem esses pensamentos positivos? Esse pensamento positivo vem de um livrinho aqui. Nós não temos a nossa transmissão ainda em imagens aqui do nosso programa na rede social, mas nós temos aqui, eu vou postar lá na rede social do Brasil Sertanejo. Você que tem Instagram, Facebook, quiser seguir o Brasil Sertanejo lá, @brasilsertanejo.jc de Jonathan Cabral. Você que está me ouvindo aí, ó, o pensamento positivo eu trago aqui através de um livrinho chamado Pensamento Positivo. E esse livrinho aqui, o Castelinho, né? Meu pai usava por muitos anos o Pensamento Positivo. Está bem judiadinho o livro, mas ele traz pensamentos sempre verdadeiros, com muita verdade para a nossa audiência. É o mesmo livrinho que o Castelinho usava, que eu uso aqui o pensamento positivo. Até vou postar lá nas redes sociais para vocês que têm curiosidade em saber o livrinho, né? Pensamento Positivo, de Valdemir Barbosa. Tá aqui o livrinho do Pensamento Positivo. Daqui a pouquinho, você que está me ouvindo aí, quiser ir lá na rede social, lá do Brasil Sertanejo, no Instagram, @brasilsertanejo.jc de Jonathan Cabral, e também lá no Facebook vai estar lá a postagem do Pensamento Positivo do livrinho, tá bom? 7 horas da manhã, mais 31 minutos, 7h31. Eu quero mandar um abraço aqui, ó. Já estamos com muita audiência, muita participação aqui no nosso programa. 549-9183-6300, nosso WhatsApp premiado. A vizinha que tá ligando agora, vizinho, vizinho. Ô, vizinha, bom dia, vizinha, bom dia, vizinho. É o Brasil Sertanejo nesta manhã de domingo aqui na Gazeta FM 92.9. Nosso programa hoje recheado de prêmios também no WhatsApp premiado. Nós temos hoje 2 quilos de linguiçinha lá do supermercado Floresta. Nós temos hoje prêmio da Planalto Ótica e Joalheria. Nós temos hoje também aquela torta no capricho lá da Padaria Vitória. E também hoje prêmio da Água e Luz. Então 4 super prêmios hoje, é para estourar a boca do balão. Para você participar é muito fácil, né? Você tá tranquilo em casa no domingão aí, você que tá trabalhando, manda um zap para cá com o seu nome completo, tá bom? Com o seu bairro, a sua localidade, o município, não só Carazinho, mas a região toda pode participar do nosso programa do Brasil Sertanejo hoje e também concorrer aos prêmios de hoje. Então tem prêmio do Supermercado Floresta, tem prêmio da Planalto Ótica e Joalheria, tem prêmio da Padaria Vitória e tem prêmio também da Água e Luz para você participar. Vamos registrar aqui as primeiras participações do nosso programa, já antes de nós abrirmos o baú da música sertaneja, que hoje está especial porque são 4 músicas inéditas. Nós nunca rodamos aqui nosso programa no Brasil Sertanejo nos domingos, aqui na Gazeta FM 92.9. Então se prepare que daqui a pouquinho eu vou abrir o baú sertanejo aí só com pancada, rapaz, é só música raiz sertaneja pra gente relembrar e matar a saudade, fazer uma viagem no tempo aqui com o baú sertanejo. Antes quero mandar um abraço aqui, ó, pra minha amiga Juraci lá da Vila Rica. Alô, dona Juraci, a tia Nica, um abração pra ela, pro seu Gabriel Arcanjo, pra tia Chica na audiência lá na Vila Rica. Mandar um abraço lá pra Inoélia, isso? Alô, Inoélia, um abração para a senhora lá no bairro Oriental na audiência, tá participando dos prêmios de hoje. Quem mais? O Ivanor Machado quer escutar Milionários é Rico. Já vai tocar na sequência aí, tá bom, meu amigo Ivanor Machado? Obrigado pela audiência, tá participando dos prêmios. Quem mais? Bom dia, me chamo Laís Rodrigues. Estou na escuta da rádio com o meu bebê Matias. Adoro acordar cedinho. Alô, Laís. Ô, Matias. Bilu, bilu do tio Jonathan para você. E também quero participar dos sorteios de hoje. Um bom domingo para todos. Valeu, Laís. Obrigado pela audiência. A Laís está sempre na audiência. O nosso queridinho, o Matias. Bilu, bilu, Matias. Obrigado pela audiência. Viu, Laís? Um abração. Um ótimo domingo. Está participando dos prêmios. E também o meu amigo Amarildo de Almeida, lá do bairro Vargas. Alô, seu Amarildo, um abração para o senhor. Ele quer ouvir Zé, Léo Canhoto e Robertinho. Léo Canhoto e Robertinho, daqui a pouquinho, para o nosso amigo Amarildo de Almeida, lá do bairro Vargas. 7 horas da manhã, mais 35 minutos, 7h35, temperatura agora em 17 graus em Carazinho. A umidade do ar está em 86%. Vamos com música? Nós vamos abrir o baú da música sertaneja agora, nesta manhã de domingo. Você pode aumentar o volume do seu rádio, que você vai... Olha, se você fechar os olhos, você vai pensar que está no passado, para você relembrar a música sertaneja raiz. Tem muita história. E quem vai abrir o baú sertanejo hoje é Chitãozinho e Chororó com a música Fotografia. Depois, Tião Carreiro e Paraíso cantando Chega de Sujeira. Na sequência, João Mineiro e Marcianos Inimitáveis da música sertaneja com a música Faça-me um Favor. E para fechar o baú sertanejo nesse primeiro bloco musical aqui do nosso programa, Ronaldo Viola e João Carvalho cantando Prisioneiro. É só pancada, é só sucesso da música raiz sertaneja nesta manhã de domingo para você curtir. Cantam agora Chitãozinho e Chororó, abrindo o baú da música sertaneja. Bom dia pra você!
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2: Alô, amigos, um super abraço aqui do Chitãozinho. É um prazer muito grande estar aqui no programa do Castelinho e mandando esse alô pra vocês, que curtem, que gostam da boa música brasileira. Um abraço, Chitãozinho e Chororó, pra todos vocês.

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2: Informando hora certa para você, muito bom dia. Agora são 7 horas da manhã, mais 51 minutos. 7h51, este é o Brasil Sertanejo. Bom dia!
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3: Muito, muito bom dia pra você, Brasil Sertanejo, nesta manhã de domingo aqui na Gazeta FM 92.9. Bom dia pra você. A número 1 do seu rádio. Oh, minha viola, chorando nesta manhã de domingo, agora 7 horas 54 minutos, 7 horas da manhã, mais 54 minutos. O sol veio, o astro rei chegou, dando bom dia, um ótimo domingo, uma ótima manhã de domingo para todos vocês que já estão nos ouvindo nesta manhã. O sol deu as caras, a temperatura já subiu. 18 graus aqui nos altos do bairro Boa Vista, aqui na sede do Grupo Gazeta de Comunicação, 18 graus. A umidade do ar está em 89%. Hoje, rapaz, daqui a pouquinho nós vamos com a previsão do tempo, mas já vou adiantar para a vizinha, para o vizinho que está me ouvindo aí hoje. Hoje vai esquentar, rapaz. Vai temperatura de verão hoje, hein? Temperatura de verão hoje, principalmente ali perto do meio-dia, início da tarde deste domingo, hoje a máxima vai ser muito alta hoje. Para essa época do ano aí é difícil, né? Eu não me lembro. Realmente, vamos ter máximas hoje perto aí dos 30 graus neste domingo, dia 16. É, rapaz, parece mentira, mas não é, vizinho. Daqui a pouquinho a previsão do tempo aqui no nosso programa, para você ficar bem informado, bem informada, a previsão do tempo completa para nossa audiência daqui a pouquinho na sequência. Então você que está ouvindo o nosso programa Brasil Sertanejo, nosso programa de todas as manhãs de domingo aqui na Gazeta FM 92.9, você que está me ouvindo, quero mandar um abraço também, ó, pessoal que sempre está na audiência aí nas rodovias, né, os nossos irmãos caminhoneiros, carreteiros, que estão na audiência. Ô, meus irmãos caminhoneiros, um abração. Obrigado pela audiência. Estão aí na 386, na 285, nas rodovias estaduais também. Muitos irmãos caminhoneiros, carreteiros aí nos ouvindo. Obrigado pela audiência, tá bom? Então você que está me ouvindo também, ó, hoje o nosso programa recheado de prêmios para a nossa audiência, 54991836300, WhatsApp premiado aqui do Brasil Sertanejo, da Gazeta FM. 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Vamos mandar um abraço aqui, ó. O pessoal tá participando do nosso programa. Quero mandar um abraço aqui pro nosso querido ouvinte lá da Vila Rica, o nosso amigo, o Marialvo. Alô, Marialvo, um abração pro senhor. A família toda pediu aí, João Paulo e Daniel já tá na ponta da agulha aqui. Mandar um abraço lá pro Marialvo, pra Grace, pra Mariane, pro Gustavo, pro seu Valdomiro. Alô, seu Miro, um abração pro senhor. E também pra dona Marley Cavalheiro, lá da Vila Rica. Alô, dona Marley, um abração pra senhora, um abração pro seu Miro. Obrigado pela audiência. Nossa audiência na Vila Rica lá também é gigante lá. Muito obrigado a todos. Também, ó, o seu Arcanjo. Alô, seu Gabriel Arcanjo, um abração pro senhor. Bom dia, hoje Taquetá. Taquetá, Taquetá. Ô, meu amigo, valeu, seu Arcanjo. Obrigado pela audiência lá na Vila Rica também. Então participe do nosso programa. 4 super prêmios para você participar. Tá bom? Eu falei no bloco anterior que eu vou postar lá nas redes sociais do Brasil Sertanejo a foto, né, do livrinho aqui do Pensamento Positivo. O pessoal perguntou, né? O pessoal pergunta, Jonathan, esse livrinho aí do Pensamento Positivo era usado, né? O Castelinho, meu pai, usou muitos e muitos anos, e é o mesmo livrinho que ele usava. Eu tô usando aqui para levar para você sempre no início do programa aqui o Pensamento Positivo com esse livrinho. Vou postar lá nas redes sociais. Então segue lá, arroba brasilsertanejo.jc de Jonathan Cabral, para você seguir e acompanhar as nossas redes sociais lá também. Tá bom, gente? Vamos registrar mais algumas participações aqui? Vamos ver. Você que está esquentando a água aí do seu chimarrão, tomando o seu café da manhã. Bom cafezinho da manhã, né? Aquele café passadinho. Aquele cheirinho gostoso do café da manhã, né? Um bom dia para você. Quero mandar um abraço aqui, ó, para o meu amigo Volmar Ville. Alô, seu Volmar, um abração para o senhor. E para dona Maristela dos Santos, lá do bairro Centro, na audiência, sempre na audiência lá no bairro Centro. Obrigado, seu Volmar, a dona Maristela também. Vamos ver aqui. Ah, dona Nica mandou aqui, ó. No domingo, Nica, não faz isso com o seu Arcanjo. Mas tá ouvindo o programa, né? Tomando um chimarrão, ouvindo o programa. O seu Arcanjo aqui, a Nica mandou, botei o Arcanjo trabalhar hoje. Tá descascando nozes, né? Um abração pra vocês aí, obrigado pela audiência, tá bom? Quero mandar um bom dia, um abraço aqui também, já que nós estamos mandando, vamos aproveitar o embalo aqui. Porque domingo passado, rapaz do céu, você que tá me ouvindo, domingo passado, eu não li muita mensagem, viu? Acho que mais de 30 mensagens eu não consegui ler no domingo passado, nosso programa especial de Dia dos Pais. Eu não consegui ler todas as mensagens, então vamos adiantando hoje, né? Para dar tempo. Nosso programa, semana passada, bateu o recorde de participações de WhatsApp, mais de 150 watts, mensagens, participações na nossa audiência. Então, mandar um abraço lá para dona Maria Zaida, lá de Santo Antônio do Planalto, na audiência. Alô, Santo Antônio do Planalto, obrigado pela audiência. E também para Liara Ferreira, lá do bairro Glória, na audiência. Tá bom? Então participe do nosso programa. 54991836300. O nosso WhatsApp premiado. Nós temos então 2 quilos de linguiçinha lá do Super Floresta. 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Vamos de música, vem mais um bloco musical, agora são 8 horas da manhã, mais 4 minutos, 8 e 4, temperatura em 18 graus aqui nos altos do bairro Boa Vista, aqui na sede do Grupo Gazeta. Vem aí os Gargantas de Ouro da Música Sertaneja, Milho Rico e Zé Mário, Milionário José Rico. Fala aí, Zé Rico!
4: Oi, amigos, aqui é o Zé Rico da dupla Milionário Zé Rico. 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
2: Vizinha, bom dia. Certa hora aí, vizinha. 8 horas da manhã, mais 21 minutos. Repita, meu filho. 8:21. Vamos faturar, meu velho. Vamos que tá na hora de faturar e levantar, criançada. É domingo. Sol.
3: Criançadinha, tá na hora de levantar, criançada. É o Castelinho que tá chamando vocês, ó. Ó, o Castelinho.
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0: De volta com o Brasil Sertanejo, agora são 8 horas da manhã, mais 26 minutos, 8h26, muito bom dia para a vizinha, para o vizinho que está nos ouvindo, nesta manhã linda, céu azul em Carazinho, tempo ensolarado, 19 graus neste momento, a umidade do ar está em 87%, e já que nós estamos falando de temperatura, umidade, vamos com a previsão do tempo então, para você ficar bem informado, bem informada. Já vou adiantar para vocês, ó. Vamos começar essa semana com calor, temperatura de verão em pleno inverno, né? E nós vamos pro final dessa semana que tá iniciando hoje, no final dela, vai vir frio, rapaz. Haja saúde para aguentar aí nessa próxima semana que tá iniciando hoje. Então vamos com a previsão do tempo, que eu vou detalhando para a nossa audiência aqui o que vai acontecer com o tempo nos próximos dias, nessa próxima semana. Vamos lá então, a previsão do tempo para a nossa audiência.
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0: Previsão do tempo para você que está me ouvindo aí, você que está tomando o seu mate, o seu chimarrão, muito bom dia. Tomando seu café da manhã tranquilo, em família, em casa, sossegado, ou você que está trabalhando, muito bom dia para você. Então, previsão do tempo para a nossa audiência. A temperatura agora marcando 19 graus aqui nos altos do bairro Boa Vista, aqui na sede do Grupo Gazeta de Comunicação. Céu azul, tempo ensolarado, a umidade está em 85% agora. Hoje, segundo a Climatempo, nós vamos bater 28 graus hoje neste domingo. É, rapaz, é muito calor, né? Temperatura de verão em pleno inverno. Hoje sol com muitas nuvens durante o dia. Deixa eu espiar aqui na janela. Tem algumas nuvens mesmo, né? Não tá totalmente, né, limpo o céu. Algumas nuvens no céu. E hoje, segundo a Climatempo, ainda teremos períodos de céu nublado. À noite, com muitas nuvens. E tem possibilidade de pancada de chuva aí à noite. Mas é pouca coisa, 1 milímetro para hoje à noite. Então a máxima vai a 28 hoje. 28 e a sensação térmica na parte da tarde vai bater os 30 graus, rapaz. É aí que me dá medo, né? É muito calor para essa época do ano. Então tem possibilidade de chuva, pancada de chuva para a noite. Pouca coisa, 1 milímetro. Amanhã, segunda-feira, dia 17, amanhã mínima 19, a máxima amanhã 29 graus amanhã, segunda-feira. Sol com muitas nuvens durante o dia, período céu nublado, à noite com muitas nuvens, não chove amanhã. Então amanhã mais quente ainda, amanhã vai a 29 graus a máxima na segunda-feira. Terça-feira, dia 18, a mínima 20. A mínima alta, hein? 20 graus a mínima, a máxima 28 na terça-feira. Sol com muitas nuvens e períodos de céu nublado à noite, com pancadas de chuva na terça-feira. Pouca coisa, nem 2 milímetros, 0,2. Pouca coisa para terça-feira, praticamente não vai chover, né? E na quarta-feira, aí nós vamos ter já a partir da noite de quarta para quinta, já vamos ter uma mudança brusca aí na temperatura. A quarta-feira vai amanhecer com 18 graus, a máxima vai a 22 na quarta-feira. Então, praticamente a mesma coisa, segunda, terça e quarta. A diferença é que na quarta-feira a máxima vai ser menor, vai a 22. Sol com muitas nuvens durante o dia, períodos de céu nublado, à noite com muitas nuvens. Aí na quinta-feira, viu, vizinha? Quinta-feira, a mínima 11. E tem alerta na quinta-feira com a mudança brusca de temperatura, né? A mínima 11, a máxima 19. Tem chance de chuva na quinta-feira, dia 20, 8 milímetros de chuva. Sol com algumas nuvens e chuva passageira. À noite, com muitas nuvens, mas o tempo fica firme, segundo a Climatempo, na quinta-feira à noite. E aí, na sexta-feira, nós vamos amanhecer na sexta-feira com frio, né? 9 graus e a máxima não vai passar dos 16 na sexta-feira. Dia de sol com nevoeiro fraco ao amanhecer e à noite. No sábado, rapaz, olha, vizinha, a partir do sábado que vem, dia 22, aí vai ser frio de de tremer tudo que é coisa de frio, né? Sábado, dia 22, a mínima 4, a máxima 11. E domingo que vem, se Deus quiser, estaremos aqui novamente, né? Para fazer o Brasil Sertanejo, vai estar muito frio, ó. 2 graus no próximo domingo, né? No outro domingo. E a máxima não vai passar dos 9. Então, olha a diferença, gente. Olha só, percebam a diferença, ó. Hoje nós vamos a 28, a máxima. Hoje, domingo, né? Dia 16. E domingo que vem, dia 23, segundo a Climatempo, a mínima 2, a máxima 9. Não vai passar de 9 graus no próximo domingo, dia 23. Então teremos uma diferença aí de 20 graus na máxima. É muita coisa, né? E aí vai vir uma massa de ar polar aí já na quinta-feira, dia 20. E ela vai permanecer até a quarta-feira, dia 26 de agosto. E aí vem dias, vamos ver, ó. Vem 1, 2, 3, 4, 5, 6, 7. Vai vir uma semana, né? Uma semana aí de frio já na outra, né? Na outra semana, a partir do dia 20. Do dia 20 já, quinta-feira agora, próxima quinta, já começa a voltar o frio. Então hoje, amanhã e terça-feira, muito calor, as máximas aí vão bater os 28, 29, a sensação térmica vai passar dos 30, e aí na quarta-feira já vamos começar a sentir aí a diferença, já vai baixando as máximas, especialmente na noite de quinta para sexta, aí sim vai mudar radicalmente o tempo e a temperatura. E já alertando a nossa região, né, nós temos a partir da quarta-feira, da quinta-feira, tem um alerta aí de temporais, tempo severo na quinta-feira. Então, apesar de não estar marcando muita chuva, mas tempo severo com chance aí de chuva e de tempestades, né? Porque vai vir uma massa de ar polar aí ao encontro dessa massa de ar quente, né? Então tem possibilidade aí de temporais, esperamos que não venham com muita intensidade aqui para a nossa região. Tá aí então a previsão do tempo para você.

0: 8 horas 34 minutos, previsão do tempo completinha para a nossa audiência, né? Segundo a Clima Tempo, daqui a pouquinho nós vamos com os destaques do Portal Gazeta, as notícias das rodovias, das estradas, notícias do esporte também. Daqui a pouquinho também, na sequência, nós teremos as loterias, a Mega Sena, né, para a nossa audiência daqui a pouquinho. Vamos registrar as participações? Porque nós vamos de áudio já, vamos com áudio? Vamos com o áudio da nossa audiência aqui? Vamos ver quem mandou um áudio para nós aqui. Bom dia!
1: Bom dia, Jonathan Cabral. Tudo bem? Aqui é o Laudir, né? De gente do Bairro Central. E eu tá eu e minha esposa, Adile, gente, a participar do sorteio dos brindes hoje. Nós, daqui, participar dos brindes. E podia tocar a música com Gine Geno, Amor Cegano, se for possível. Um abraço para ti, tudo bom para você e um ótimo programa.
0: Valeu, meu amigo Laudir Enchem, toda a família, sua esposa, Adilis Enchem, um abração, obrigado pelo carinho, pela audiência aí no Bairro Centro. Vamos ver quem mais aqui. Vamos ver. Aqui foi. Ah, tem mais áudio, tem. Bom dia, vizinho.
2: Bom dia, Cabral.
0: Bom dia.
2: Aqui é o Hildo da Sommer.
0: Oi, Hildo.
2: Eu gostaria de participar dos brindes de hoje.
0: Tá.
2: E desejar a vocês um domingo abençoado.
0: Ô, meu amigo lá do bairro Sommer, obrigado pela audiência. O seu Indo Floriano, valeu, obrigado pela audiência. Vamos ver quem mais aqui. O meu amigo Jair Machado pediu, nós rodamos já para ele. Jair, um abração para ti, tá participando do sorteio. Tocamos aí o Bob Robson, relembrando a menina da loja de discos, né? Que nós ouvimos no bloco anterior, né? Nós ouvimos no bloco anterior também Teodoro Sampaio, Água no Leite. Nós atendemos o pedido lá do Marialvo, que pediu João Paulo e Daniel, Só Dá Você na Minha Vida. Nós também rodamos aí para nossa audiência, que pediu Léo Canhoto e Robertinho. E no bloco anterior nós ouvimos também Milho Rico e Zenário, os gargantas de ouro da música sertaneja. Milionários é Rico com a música Águas da Saudade. Vamos ver aqui. Tem mais um áudio aqui? Tem. Bom dia, meu amigo.
3: Bom dia, Jonathan.
0: Bom dia.
3: Tudo bem? É o Marcos Silveira.
0: Ô, Marcos.
3: Tô ligadão no programa, mano. Desde cedo aí.
0: Que bom, meu irmão.
3: Ah, ontem escutei o teu top sertanejo lá também.
0: Opa!
3: Coloca meu nome no sorteio dos brindes, tá aí, que hoje tá maravilhoso.
0: Marcos Silveira, é. Tá bom, meu irmão?
3: Abraço aí. Tá com a. Toca a música do Zezé de Camargo e Luciano, vai dar tudo certo.
0: Mirosmar? É. Tá
3: um
0: bom, meu irmão.
3: Bom domingo pra todos aí que estão na escuta.
0: Valeu, meu irmão.
3: Abração, mano,
0: um abraço.
3: Bom programa.
0: Valeu, nosso amigo Marcos Silveira na audiência. Valeu, meu irmão. Sempre participando, né? Vamos, antes de registrar mais participações aqui, ó. 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É, hoje tá recheado, viu? 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Vamos registrar aqui mais. Adriana Raquel dos Santos e o Gelson Seiber pediram fio de cabelo com Chitãozinho Chororó, já tá na ponta da agulha.

Quero homenagear a minha filha Adriana Soletti, que esteve de aniversário no dia 13, quinta-feira. Homenagem de seus pais e de sua filha Heloíse. Vamos cantar os parabéns para ela, então? Vamos puxar os parabéns aqui para cantar para nossa amiga Adriana. Alô, Adriana! Vamos cantar os parabéns para ela, então? Então vamos lá.

A homenagem para Adriana Soletti, que esteve de aniversário na última quinta-feira, dia 13, vai da sua mamãe, a dona Marli Salter, e toda a família, dos seus pais, da sua filha Heloise também, desejando muita saúde, muitas felicidades, muitos anos de vida para nossa amiga Adriana Soletti, lá de Santo Antônio do Planalto.

E quem também teve aniversariando, esteve aniversariando na última quinta-feira, dia 13 de agosto, foi o meu mano, o Jackson Cabral. Alô, mano! Alô, Jackson! Muita saúde, muitas felicidades, muitos anos de vida, muito sucesso para ti. A homenagem da nossa mamãe, da dona Lourdes, dos seus irmãos, da Sandra, da Solange, do Jariston, a minha homenagem aqui do Jonathan, de toda a nossa família Cabral, família Sarmento, a homenagem da família Mil, família Garbosa também, de todos os seus amigos, homenagem do Rafa, da Nica, do seu Gabriel, da tia Chica, dos seus colegas, o Marcão, o Vitor, o Alexandre, o Rafa, meio quilo, da Ana Carolina, dos seus sobrinhos, né? Da Ana Carolina, do Augusto, do Gabriel, de toda a família pro meu mano. Parabéns, Jackson!

Tá aí homenagem simples, mas sincera, feita de coração aos aniversariantes. Vamos ver quem mais aqui. 54991836300. Vamos acelerar o pique. Um abraço lá pro Márcio Philipsen, lá do bairro Glória. Também para Josemara de Resende. Obrigado pela audiência, estão participando. A Cleci Oliveira, lá do bairro Santo Antônio, na audiência. Obrigado. Um abração também para Ivânia. Alô, minha sogra, dona Ivânia. Um abração para ela. Para o seu Celso também, na audiência, lá no bairro Princesa. Lá no bairro Princesa, obrigado pela audiência. Pediu Lourenço e Lourival. Tá bom, Ivânia? Vamos deixar na ponta da agulha aqui para Ivânia, lá da Princesa. Um abração para minha amiga Romilda Rites. Um abração para ela. Gostaria de participar do sorteio. Pediu a música Derrota com Lourenço e Lourival também. Lourenço e Lourival, que já passaram dos 90 anos de idade, mais de 70 anos de carreira, essa dupla Lourenço e Lourival ainda.

Linda nativa, rapaz. Olha, é uma coisa muito linda de se ver. Lourenço e Lorival, além do talento, da qualidade musical, vocal. Quase 100 anos de vida, Lourenço e Lorival fazendo sucesso ainda no Brasil inteiro. A gente relembra os sucessos de Lourenço e Lorival daqui a pouquinho aqui. Vamos fazer uma dupla aqui, um doblete, né? De Lourenço e Lorival, pedido da Ivane e da Romilda daqui a pouquinho. Vamos com Lourenço e Lorival para a gente relembrar aqui, tá bom? Um abração para minha amiga Ivonete Zanetti, lá do bairro Centro, tá participando. Quem mandou aqui, ó, bom dia! Ufa! Chegou o nosso programa de todos os domingos, estamos aqui em casa. A mãe, filho, o Bruno, o marido, ah, rapaz, o maridão foi assar lá na paróquia da Glória hoje, né? Ah, é, hoje tem, né? Hoje tem. Tem lá o diácono, hoje assume lá na Glória, né? Hoje tem o um evento lá na Glória, daqui a pouquinho. É, né? Um abração. Vou pegar o nome do diácono aqui. Se o Padre Mateus estiver ouvindo nós, aí, Padre Mateus, será que o Padre Mateus está ouvindo nós? Quiser mandar o nome do diácono aqui, né? Hoje é o um evento, né? Hoje tem, né? A celebração lá na paróquia Nossa Senhora da Glória, daqui a pouquinho, né? Estou ligada na rádio, quero participar dos prêmios, oferecer a música de Gilberto e Gilmar. Qualquer uma, um abraço para vocês e toda a família. Valeu, minha amiga Lourdes Machado, lá do bairro Floresta, na audiência. Vamos ver quem mais aqui. A Áurea de Oliveira, do bairro Oriental, está participando. Estou no chimarrão ouvindo esse maravilhoso programa. Valeu, minha amiga Áurea. Vamos ver quem mais. O meu amigo Robson, lá do aplicativo de mobilidade urbana. O Robson está na audiência, participando dos prêmios. Vamos ver quem mais. Olha aqui, rapaz. Ó, adivinhei. Ó, o Padre Mateus está na audiência. O diácono é o Alceu Oliveira. O diácono, né? Mais um diácono em Carazinho, né? Obrigado, Padre Mateus. Então, o Alceu Oliveira. Ah, sim, vamos avisar aqui, padre. Então, ó, lembrando a comunidade, ó, hoje não vai ter a missa às 10h10 lá na Bom Jesus, né, padre? Padre Mateus mandou para nós aqui, ó, no zap, no nosso zap zap, hoje não tem a missa na paróquia Nosso Senhor Bom Jesus. Hoje é lá toda a comunidade carazinhense convidada lá na paróquia da Glória, tá bom? Porque tem ordenação hoje do diácono Alceu Oliveira, um abração para ele, um abração para o Alceu Oliveira, um abração para o padre Mateus Daniele, que está na audiência, tomando um chimarrão aí, né, padre? Um chimarrão, ouvindo o nosso Brasil sertanejo aí. Então hoje a comunidade, ó, hoje não vai ter a missa lá na paróquia Nosso Senhor Bom Jesus às 10h10, porque tem a ordenação do diácono Alceu Oliveira lá na paróquia da Glória, tá bom, gente? Recado dado, vamos registrar mais participação. Um abração, Padre Mateus, obrigado pela audiência. Lembrando, né, gente, Padre Mateus que tá sempre na programação aqui da Gazeta FM 92.9 com a oração do dia. Sempre às 7 da manhã e ao meio-dia tem a oração com o Padre Mateus Daniele. Um abração pro Padre Mateus aqui, audiência instantânea, né, padre? Em tempo real, audiência. E eu esqueci de assistir a live, padre. Não vai ficar bravo comigo, viu, padre? Esqueci de acompanhar a tua live, padre. Mas eu vi que o senhor tocou violão. Lá não sabia que o Padre Mateus era bom no violão, rapaz. É, o Padre Mateus tocando violão. Um abração pro Padre Mateus aí. O Gerson do bairro Santo Antônio também tá na audiência. Quer concorrer aos prêmios de hoje. Vamos registrar mais umas duas aqui, ó. A Petronília Prestes, do bairro Sassi também. A minha amiga Solange Soares quer ganhar linguiça. É. É, a linguicinha lá do Super Floresta. Um abração. Vamos ver quem mais. Bom dia, meu amigo. Quero participar dos prêmios. Quero ganhar a torta. Opa! Um abraço pro Jariston e pra Patrícia, lá do Economia. Logo vamos lá buscar a pecuária. Opa! Um abração pro Luan. Alô, Luan, obrigado pela audiência. Tá participando aqui do sorteio da torta da Padaria Vitória. Mandando um abraço lá pro pessoal lá do açougue, né? Do açougue lá do
Economia da Estação 599, lá para o Jariston e para a Patrícia. Um abração. Vamos registrar mais uma aqui. O meu amigo, o Renato Oliveira e o Nicolas Bueno também estão participando do nosso programa. Então, lembrando a audiência, hoje nós temos prêmio lá do Super Floresta, 2 quilos de linguiçinha para você saborear no seu churrasco de hoje, 2 quilos de linguiçinha lá do Super Floresta. 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Nós temos hoje a torta lá da Padaria Vitória e também prêmio lá da Água e Luz para nossa audiência, 549-9183-6300. Vamos com música para a gente relembrar. A nossa audiência pediu e nós vamos relembrar porque quem manda aqui é a audiência. Nós vamos de música, vamos com mais uma sequência musical, porque vem aí essa música que foi um divisor de águas na música sertaneja. Chitãozinho e Chororó cantando Fio de Cabelo no Brasil Sertanejo. Bom dia pra você!

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2: Bom dia para você. 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Agora são 9 horas da manhã, mais 6 minutos. Repita, meu filho, 9:07 agora, girou o ponteiro, 9:07, bom dia.
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E a Mega Sena pode pagar neste domingão, hoje dia 16, 38 milhões de reais. As apostas simples puderam ser efetuadas até as 22 horas de ontem, sábado. Já os bolões da Caixa podem ser realizados até as 10h45, até as 15 para as 11 da manhã de hoje. É, para quem não sabe ainda, o sorteio da Mega, todas as loterias, né? Agora também nos domingos, né? Nos domingos. Então hoje a Mega Sena paga 38 milhões de reais. O sorteio vai ocorrer às 11 horas da manhã. Terminando o nosso programa aqui, vem o sorteio da Mega Sena, tá bom? Às 11 horas deste domingo, dia 16, em São Paulo. Lembrando, né? A aposta mínima para a Mega Sena custa R$ 6,00 e também pode ser realizada pela internet. Tá aí a Mega Sena, então, hoje, sorteio às 11 horas da manhã, vai pagar 38 milhões de reais para quem acertar 6 dezenas.

Tá aí Chico Rei Paraná com essa linda canção chamada Operário Vida Viola. E o brasileiro é assim, né? O brasileiro não precisa nem gravar um disco, porque ele já é um artista, né? Por sobreviver. Nove horas da manhã, mais 13 minutos, 9:13. A temperatura subindo, vai subindo aos poucos nesta manhã de domingo, hoje dia 16 de agosto, em pleno inverno, né? Hoje a máxima, segundo a Climatempo, vai bater os 28 graus. Agora marcando 20 graus aqui nos altos do bairro Boa Vista, e a Climatempo, por enquanto, vai acertando, né? Tempo agora parcialmente nublado, vai intercalando, o sol vai saindo, depois o sol fica com vergonha, aí vem as nuvens, depois o sol volta, vai ser assim ao longo do dia, mas a máxima hoje vai bater os 28 graus hoje, é muito calor, né? Vamos se preparar aí porque nós vamos ter muita diferença nas temperaturas essa semana. A semana começa hoje com as máximas aí batendo 28, amanhã, segunda-feira, dia 17, amanhã vai a 29 graus amanhã, a sensação térmica vai passar dos 30, com certeza. Terça-feira também vai estar calor. Aí na quarta-feira nós vamos sentir já uma diferença, que a máxima na quarta-feira não vai passar dos 22. E aí de quarta para quinta se preparem, porque vai ter uma inversão térmica, aí volta o frio e nós teremos aí a partir da quinta-feira em diante uma semana aí de frio, especialmente no final da semana que vem, início da outra semana ainda. Temperaturas aí beirando zero grau, então haja saúde pra gente aguentar aí nos próximos dias, né? Calor nesse início de semana e ela vai terminar com frio. 9:15, vamos registrar aqui, antes de mandar um abraço, eu quero lembrar a vizinha, o vizinho que tá me ouvindo aí, ó. 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Você que está me ouvindo agora, muito bom dia para você. Rapaz, eu fiz uma montoeira. Eu fiz um litro de café aqui, agora tem que tomar o café, rapaz. Um cafezinho é gostoso, né? Aquele cheirinho de café passadinho, né? Uma delícia, né? Um cafezinho da manhã. Quero mandar um abraço aqui pra minha mamãe, a dona Lourdes, viu, mamãe? Tomando café aqui, saboreando, né? O bolo da mamãe, né? Feito com amor, com carinho, né, mamãe? Obrigado pela audiência, toda a família aí. A dona Lourdes na audiência. Obrigado, mamãe. E você que tá me ouvindo aí agora, ó, 9:17, nós temos hoje o nosso programa recheadíssimo de prêmios. 54991836300, hoje tem prêmio pela primeira vez. Lembra, na televisão falavam, né? Antigamente, né? Tô velho, hein? Tá velho, hein, meu filho? Tá, tô velho. Antigamente falavam na televisão, né? Pela primeira vez na televisão, né?
pela primeira vez aqui no Brasil Sertanejo hoje, o Supermercado Floresta do meu amigo Queco. Alô, Queco, um abração pra ti, toda a família aí do Super Floresta hoje, presenteando a nossa audiência com 2 quilos de linguiçinha pra você participar, pra fazer aquele churrasco no capricho lá no Super Floresta. 2 quilos de linguiçinha pra você participar e concorrer aqui no nosso programa. Deixa o seu nome completo, seu bairro, a sua localidade. Nós temos hoje também, vizinha, nós temos hoje prêmio da Planalto Ótica e Joalheria, sempre especial. Nós temos também aquela torta, deliciosa, lá da Padaria Vitória, do meu amigo Carlão. Alô, Carlão, tá na audiência, Padaria Vitória, sempre trazendo aqui a torta deliciosa nos domingos para você participar e concorrer, tá bom? Lá da Padaria Vitória. E nós temos hoje também prêmio da Água e Luz, lá do meu amigo Everton da Água e Luz. Prêmio especial para você concorrer, é muito fácil, manda o seu nome completo, seu bairro, seu município, carazinho, região também, viu? Pessoal da região aí pode participar do nosso programa, fica à vontade. O nosso programa é democrático, né? 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

quem tá de aniversário hoje, nesse dia 16 de agosto. Eu acho que ele deve estar na audiência, o meu amigo Marcos Eduardo Wendling. Muita saúde, muitas felicidades, muitos anos de vida pro meu amigo Marcão da Dinápole, hoje completando mais uma primavera. A homenagem da sua esposa, da Jéssica, dos seus filhos, do Matheus, da sua rapinha do Tacho também, a homenagem, desejando muita saúde, muitas felicidades, muitos anos de vida, homenagem da sua mamãe também, viu, Marcão? Todos os seus colegas lá das massas de Nápoles também, homenageando o nosso amigo Marcão da Dinápole, completando hoje mais uma primavera. É homenagem também de toda a turma lá do futebol da quinta-feira, Marcão! Pro Marcão da Dinápole. Homenagem simples, mas sincera para o nosso amigo Marcão, Marcos Eduardo Wendling, lá do bairro Oriental, na audiência sempre. Valeu, Marcão, obrigado pelo carinho. O Marcão da Dinápole, ele que é revendedor autorizado lá das massas de Nápoles. Tá bom, Marcão? Parabéns para ti, aproveita o teu dia aí, meu irmão.

0: Agora 9h23, vamos registrar mais participações aqui no nosso programa. Tem áudio chegando da nossa audiência. Vamos ver quem mandou o áudio para nós aqui. Bom dia!
1: Bom dia, meu nome é Maria. Gostaria de participar dos sorteios dos prêmios.
0: Ô Maria, valeu minha amiga. Obrigado por estar participando. A dona Maria está na audiência, mandou um áudio para nós aqui. O meu amigo Sebastião Pedroso, lá de São Bento, também está na audiência. A Vera dos Santos. E oferecer as músicas para todos vocês aí da rádio. Ô, meu amigo, valeu. A Vera está participando. Quem mais? O meu amigo Gelson Lírio pediu Lourenço e Lorival, lá do bairro Floresta. Pediu Menino Caçador com Lourenço e Lorival. Valeu, Gelson, toda a família Lírio, lá do bairro Floresta. Quem mais? Bom dia, aqui é o Luiz Eduardo Eckler. Se puder, toca Menino da Porteira. Me coloca aí no sorteio dos prêmios. Um bom domingo a todos. E também quero parabenizar o meu avô Alcindo Eckler, que aniversariou dia 13. Completou 89 anos. Vamos cantar os parabéns pra ele então, meu irmão. Vamos lá. Vamos cantar os parabéns? Vai, parabéns, vai. Isso. Alô, seu Alcindo. 89 anos.

esteve aniversariando na última quinta-feira, dia 13, o nosso querido amigo Alcindo Eckler, que completou 89 anos de vida, muita saúde, muitas felicidades, muitos anos de vida. Que Papai do Céu o abençoe. A homenagem do seu neto, do Luiz Eduardo Eckler, de toda a família Eckler, de toda a família aqui do Brasil Sertanejo, desejando muita saúde, muitas felicidades para o nosso amigo, seu Alcindo Eckler.

0: Tá aí homenagem simples, mas sincera pro seu Alcindo. Vamos ver quem mais aqui. O meu amigo Mauri Palma, lá do bairro Lefe, tá participando. A Simone Dutra também tá participando. A Terezinha. Ó Terezinha. É um barato cassino do Chacrinha. Saudade, né? A Terezinha Dapper também tá na audiência, lá do bairro Brucker. Bairro Brucker. A Nadir Dapper também na audiência. Valeu, vamos ver quem mais aqui. A Juliana dos Santos, lá de Pinheiro, marcado na audiência. Quem mais? Bom dia, homenagear o meu neto Gael, que tá completando hoje 3 aninhos. Alô, Gael, Bilu Bilu, do tio Jonathan, pra você. Pedir a música Janelinha, com Zé Neto e Cristiano. Quem mandou aqui foi a Karine. A Karine Ferreira, seu netinho, né? O Gael, parabéns pra ele, lá do bairro Oriental, tá participando do sorteio. Daqui a pouquinho vamos cantar os parabéns pro Gael. 3 aninhos, né? Bilu Bilu do Jonathan e da vovó Karine. Quem mais? A Carmen Pinto, lá do bairro Fai. Alô, bairro Fai na audiência. A Rosane Papke, do bairro Oriental. Quem mais? O Thales, o nosso amigo Thales, também tá na audiência, participar dos prêmios. Vamos ver quem mais. A Silvana Godoy, do bairro Glória. A Aline Hinnig está participando. Gostaria de participar do sorteio. Um bom dia a todos. Valeu, Aline. Obrigado pela audiência. Está participando. A Dona Maria, final do telefone 45. Quer participar do sorteio da torta e da linguiça lá do Super Floresta. Manda o nome da sua filha aqui, Dona Maria, também. Botou aqui, ó, eu e a filha, mas não botou o nomezinho dela. Manda o nome dela pra nós aqui, tá bom, Dona Maria? Faz favor pra ela concorrer também, né? O nosso programa aqui é democrático, né? Todo mundo pode participar, inclusive aqueles que já ganharam, viu, vizinha? Se a vizinha, o vizinho já participou do nosso programa e ganhou, pode participar de novo, não tem problema, tá bom? Vamos ver quem mais aqui... Ah, mana, tá na audiência, né? Valeu, Solange, um abração pra ti, um abração pro Gabi. Ontem rodou o Gabriel Tubarão aqui no nosso programa, viu, Solange? Um abração pro Adir, um abração pra Thalia, obrigado pela audiência. Quem mais? A minha amiga Sandra Pedroso, lá do bairro Princesa, na audiência, pediu a Espinheira. Adoro o seu programa. Valeu, minha amiga Sandra Pedroso, toda a família pela audiência. Um beijo, um bom dia, um abraço, um beijo da Sol. Alô, Sol, um abração pra ti, obrigado pelo carinho, pela audiência, tá participando. A Marilene Saraiva, lá do bairro Ipica Fábio, na audiência. Alô, dona Marilene, um abração pra senhora. Pediu Amado Batista, o cantor mais amado do Brasil. Vamos ver aqui, tem áudio. Tem áudio, daqui a pouquinho vamos conferir esse áudio aqui da nossa audiência. Aqui, ó. Bom dia!
1: Bom dia, tudo bem?
0: Tudo bem, meu irmão?
1: O programa tá bom? Quero participar dos brindes hoje, tá. Paulo Roberto da Silva.
0: Ô, Paulo!
1: Tocar a música do Teodoro Sampaio, do Pitoco.
0: Ô, meu amigo, valeu, obrigado pela audiência. Vamos ver quem mais aqui. Bom dia, participar do sorteio, a Daniele Gatti, lá de Chapada. Alô, Chapada, obrigado pela audiência. Valeu, minha amiga Daniele e toda a família Gatti na audiência. Quem mais? Bom dia, amigão. Gostaria de ouvir a música Flor do Rio Grande com monetário e financeiro. É o Evaristo, lá do bairro Ouro Preto. Valeu, Evaristo. Obrigado pela audiência. Bom dia. Aqui é o Sérgio, do bairro Floresta. Ah, mandou a foto do chimarrão aqui, meu amigo. E é uma cuia do Grêmio ainda, hein? É do Grêmio? É, a cuia do Grêmio, rapaz. Nosso amigo gremista aqui, ó, tomando um chimarrão. O Sérgio tomando o seu chimarrão e ouvindo o nosso programa. Valeu, Sérgio, lá da Floresta. Quem mais? O Jefferson Gatti, a Isadora, a Daniele e a Ana Cláudia Luvizeto, lá de Saldanha Marinho. Obrigado pela audiência. Estão participando lá de Saldanha Marinho. Quero homenagear o meu pai, o Zilmar Luvizeto, que está de aniversário hoje. Alô, seu Zilmar, um abração para o senhor. saúde, felicidades, muitos anos de vida para o seu Zilmar Luvizeto, lá de Saldanha Marinho. Obrigado pela audiência. Vamos com música, porque eu falei muito nesse bloco já, né? Vamos com música, vamos atender aos pedidos da nossa audiência. Vamos relembrar um grande sucesso a nossa audiência pediu. E a gente vai rodar aqui agora, João Paulo e Daniel, mais uma, A Loira do Carro Branco, no Brasil Sertanejo. Bom dia pra você!

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1: Os leões da música sertaneja, do Duque Dalvan. E hoje começa mais uma campanha política. 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
2: Hora certa para você, agora são 9 horas da manhã, mais 47 minutos. Repita. 9:47.
3: Agora que a bebedeira tá demais. 30 anos você tá com diabetes, eu fiquei sabendo que eu tenho diabetes agora, depois de velho. 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
3: 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Vai, minha viola, vai, viola. Dez pras dez da manhã, 9h50, mais conhecido como 10 pras 10, né? Da manhã, tempo agora parcialmente nublado em Carazinho, a temperatura já tá marcando 21 graus, 21,6 graus para ser mais exato, a umidade do ar tá em 80%, hoje a máxima, segundo a Climatempo, vai bater hoje os 28 graus. Quero mandar um abraço aqui, ó, para minha amiga Loreni Fidelis, lá do bairro Alvorada, tá na audiência. Vamos ver quem mais. A Rosane, lá do bairro Conceição, do bairro Sassi. A Rosane da Conceição, né? O sobrenome, mas ela é lá do bairro Sassi. Bom dia, Jonathan. Participar dos prêmios. Parabenizar minha irmã, que está de aniversário hoje. Para ela, muita saúde e paz. Queria escutar a música com o Eduardo Costa, Eu Duvido. A minha irmã é a Suzane. Alô, Suzane, parabéns pra ti, muita saúde, muitas felicidades, muitos anos de vida. Daqui a pouquinho chegando o Eduardo Costa em tua homenagem aí, tá bom, Suzane? Estão participando aqui dos prêmios. Quem mais? A Sueli dos Santos, do bairro Ípica. Gostaria de ouvir Lourenço e Lorival. E quem mais? A Vera Gonçalves também tá participando lá do bairro Glória. Mais uma. O Vilmar Matos, lá do bairro Winkler, quer participar do sorteio do Mercado Floresta e também da Panificadora Vitória. Um abração, Vilmar Matos está participando. Agora 9h51. Vamos com os destaques do Portal Gazeta, então? 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E os destaques do Portal Gazeta, vamos começar pelo trânsito, pelas rodovias, tá lá no, na capa do Portal Gazeta, gazeta670.com.br. Depois de muito tempo, né? A BR-285 terá dois radares com registro fotográfico de infrações no quilômetro 340,6 e 340,9 aqui em Carazinho. No local já foram registrados vários acidentes de trânsito na BR-285 no acesso aos bairros Conceição, São Jorge, Santa Terezinha e Carazinho, que está recebendo esse trecho a instalação de novos equipamentos, já foram instalados, né? De controle de velocidade. Dentre os acidentes, em fevereiro deste ano, pai e filha, infelizmente, acabaram morrendo nas imediações desse local onde agora foram instalados esses radares de controle de velocidade. Essas mortes, né, acabaram gerando, o pessoal que está nos ouvindo vai lembrar, né, diversas manifestações da comunidade que pedia por providências. Faixas de alerta sonoros na pista foram instalados na ocasião. A reivindicação também foi feita pelo Poder Executivo aqui de Carazinho junto ao DENIT, em Brasília, pedindo por adequações no trecho. Contatada pela redação aqui da Rádio Gazeta 92.9 FM, o DENIT esclareceu que os equipamentos de controle de velocidade estão sendo instalados na BR-285 em Carazinho. São radares com registro fotográfico de infrações, acesso ao bairro e, no quilômetro 340,9, acesso ao aeroclube. Então, são dois pontos onde foram instalados esses radares, né? Velocidade controlada é de 50 km por hora. Segundo o DENIT, os aparelhos aguardam a aferição do Inmetro para dar início às operações. Então ainda não estão em operações, faltando ainda essa aferição do Inmetro. O departamento também destacou que os equipamentos em operação nas rodovias federais sob administração direta do DENIT podem ser consultados pelos usuários por meio do portal de multas do DENIT, onde também estão disponíveis a localização dos dispositivos e os estudos técnicos que fundamentam sua implantação. Inclusive, esse site, para quem tiver interesse, esse portal de multas do DENIT, está lá disponível o link lá no portal Gazeta, gazeta670.com.br. E ainda no trânsito, a PRF prendeu homem em ônibus e apreendeu uma pistola com três carregadores em Montenegro. Na manhã da última sexta-feira, a PRF prendeu um homem e apreendeu uma pistola com três carregadores transportados em um ônibus interestadual. A ação ocorreu no quilômetro na BR-386, na altura de Montenegro. Em ação de combate à criminalidade, os PRFs abordaram um ônibus que fazia a linha Foz do Iguaçu-Porto Alegre. Durante a fiscalização, os agentes perceberam que o encosto do banco da frente de um dos passageiros estava parcialmente aberto. Era um compartimento oculto onde foi encontrada uma pistola marca Bersa, de fabricação argentina, calibre 9mm, com um carregador. Os policiais localizaram ainda dois carregadores sobressalentes embaixo do assento do mesmo passageiro. O homem de 35 anos, morador de Porto Alegre, já possuía passagens por roubo, receptação, tráfico de entorpecentes, lesão corporal e ameaça. É, a capivara aí desse cidadão já era extensa, né? Esse cidadão aí foi preso e encaminhado para a polícia judiciária local, juntamente com a pistola e os carregadores apreendidos para os procedimentos cabíveis. Então, parabéns aí à PRF. Notícia do portal Gazeta ainda, atenção Carazinho, os usuários da região aí da Eletrocar. As faturas de energia elétrica da Eletrocar em agosto poderão ter crédito referente ao bônus de Itaipu. No mês de agosto, conforme a resolução homologatória número 3.597 da ANEEL, as centrais elétricas de Carazinho, Eletrocar, está efetuando o lançamento do crédito referente ao bônus de Itaipu nas faturas de energia elétrica. A distribuição do bônus de Itaipu ocorre quando o resultado anual da conta de comercialização da energia elétrica da usina hidrelétrica de Itaipu é positivo, o que aconteceu o ano passado, em 2025. O bônus está sendo concedido aos consumidores que estavam ativos em 31 de dezembro de 2025, nas classes residencial e rural, e que apresentaram ao menos um consumo mensal inferior a 350 kWh durante o ano de 2025. Os consumidores elegíveis recebem a bonificação automaticamente nas faturas emitidas entre 1º a 31 de agosto de 2026. O valor a ser creditado pela Eletrocar é de R$ 405.959,57, que serão distribuídos entre as unidades consumidoras beneficiadas, com valores variando de R$ 0,01 a R$ 28,64 por unidade consumidora. Os valores constarão na fatura de energia, com a descrição bônus Itaipu, artigo 31 da lei número 10.438 de 2002 e com valor negativo, indicando o crédito. O desconto entra de forma automática na fatura de energia, sem necessidade de qualquer ação pelo consumidor. Então, notícia boa, consumidor, sob abrangência aí da Eletrocar, vai pagar menos na conta de luz, referente à competência de agosto. Vamos pro esporte, então? E o carazinhense Orlando Luz e Rafael Matos são campeões nas duplas do Masters 1000 de Montreal. Os brasileiros Orlando Luz e Rafael Matos conquistaram o título do Masters 1000 de Montreal no Canadá nas duplas masculinas na noite da última sexta-feira. Eles venceram os adversários Marcelo Arevalo e Mate Pavic, respectivamente de El Salvador e um croata, por 2-7-1, com parciais de 5-7, 6-4 e 10-6. Esta foi a primeira vez que uma dupla 100% brasileira venceu um Masters 1000. Orlando Luz e Rafael Matos ocupam atualmente o top 40 no ranking de duplas da ATP, ao contrário do top 10 ocupado pela dupla adversária, o que enaltece mais ainda o feito dos brasileiros. Matos entrou no torneio como número 39 do mundo e deixará a competição na 20ª posição, superando o melhor ranking da carreira, que era o 26º lugar. Já o nosso carazinhense Orlandinho, Orlando Luz, também ganhou posições. O tenista passou da 40ª posição para o 33º lugar, ficando a 4 posições de igualar o melhor ranking da carreira, o 29º. Com o resultado, a dupla passa a ocupar a 8ª posição na corrida pelo ATP Finals, torneio que reúne as 8 melhores parcerias da temporada. Esta foi a maior conquista da carreira da dupla, que já haviam conquistado 2 títulos jogando juntos nos ATP 250 de Santiago, no Chile, e Buenos Aires. Além disso, foram vice-campeões em Estoril e Houston e alcançaram as quartas de final do Australian Open. Então, parabéns ao nosso querido Orlandinho, Orlando Luz, que foi campeão junto com outro brasileiro, Rafael Matos, do Masters 1000 no Canadá, na cidade de Montreal.

0: Parabéns, né? Temos que enaltecer esse feito aí do Orlando Luz, né? Parabéns a ele, parabéns ao Rafael Matos por essa conquista histórica que também vai para o nosso esporte local, esporte carazinhense. Parabéns ao Orlandinho. Vamos aproveitar o embalo aqui, ó. A notícia não é muito boa porque a notícia foi postada agora há pouco lá no Portal Gazeta pelo nosso colega Thiago Borges. E um acidente de trânsito na noite de ontem, sábado, dia 15, terminou com duas mortes e uma pessoa ferida na VRS 801 em Chapada. A colisão aconteceu nas proximidades de uma pedreira e envolveu um Volkswagen Voyage e uma Chevrolet Tracker. Com a força do impacto, os dois veículos sofreram danos de grande proporção e ficaram sobre a rodovia. Três pessoas foram socorridas pelas equipes de emergência e encaminhadas inicialmente ao Hospital São José, em Chapada. Uma das vítimas estava no Voyage e as outras duas ocupavam a Tracker. O atendimento contou com as equipes do SAMU, da Saúde Municipal e dos Bombeiros Voluntários de Almirante Tamandaré do Sul. Apesar do socorro, duas vítimas, infelizmente, acabaram falecendo em decorrência dos ferimentos. Elas foram identificadas como Lenita Arese e Daniel Jean. A terceira vítima, Nicolau Arese, empresário proprietário da farmácia de Almirante Tamandaré do Sul, e marido da vítima fatal, Lenita Arese, precisou ser transferida para o Hospital São Vicente de Paulo, em Passo Fundo. O estado de saúde dele não foi revelado. Durante o atendimento da ocorrência, o trânsito ficou parcialmente restrito na VRS 801, com uma das pistas bloqueada. PRE, a Polícia Rodoviária Estadual, esteve no local para os procedimentos de praxe para organizar a liberação do trecho. Também foi necessária a limpeza da pista após a retirada dos veículos e dos destroços. Então, infelizmente, esse grave acidente na noite de ontem deixou duas pessoas mortas e uma gravemente ferida em Chapada. Inclusive, a imagem desse acidente está lá no Portal Gazeta, imagem incrível mesmo. Infelizmente, então, duas pessoas acabaram falecendo e uma das vítimas ferida foi encaminhada ao Hospital São Vicente de Paulo, em Passo Fundo. Notícia publicada agora, lá no Portal Gazeta, gazeta670.com.br. Vamos seguindo o nosso programa agora, são 10 horas da manhã, mais 4 minutos. 10h04, a gente nunca quer dar essas notícias, né? Mas infelizmente, então, esse grave acidente lá em Chapada ontem à noite acabou ocasionando aí duas pessoas, infelizmente, perderam a vida e uma foi encaminhada gravemente ferida para Passo Fundo. Vamos seguindo então, vamos mandar um abraço aqui, ó, para nossa amiga Tarci Lima, que está participando do nosso programa, desejar um ótimo, abençoado domingo. Ela também quer mandar um abraço aqui, ó, pro meu esposo, seu João, e pros meus filhos, a Sofia e o Arthur. Valeu, Tarci, obrigado pela audiência, tá participando. Bom dia, aqui é a Janaína da Silva, do bairro Oriental, participar do sorteio. Oferecer para os meus pais a Áurea e o Oscar da Oriental, muito obrigado, um ótimo domingo. Pediu, ah, o menino da porteira, nós rodamos já, né? Um abração. Valeu, Janaína, obrigado pela audiência, tá participando. Vamos ver aqui. Tem áudio da nossa audiência? Vamos registrar áudios da nossa audiência aqui? Vamos lá? Bom dia!
1: Bom dia! Queria participar do sorteio dos brindes, Renata, e pedir uma música do Eduardo Costa, o Antônio aqui do bairro Fai.
0: Ô, meu amigo, valeu! Tá participando Antônio lá do bairro Fai. Obrigado pela audiência. Vamos ver quem mais aqui. Bom dia, Jonathan, abençoado domingo. Participar dos prêmios, a Marli Terezinha, do bairro São Pedro. Quem mais? A Silvia, lá de Pinheiro Marcado, na audiência. Oferecer para o meu pai Ari de Lima e para minha mãe Noeli, que estão ligadinhos. E também um abração lá para o Mário Sérgio, lá de Pinheiro Marcado. A minha amiga Silvia pediu Christian e Ralph, Olhos de Luar, um clássico sertanejo. Valeu, minha amiga. Vamos ver quem mais? Tem mais áudio? Tem. Bom dia. Ah, não é áudio, não. Ô, Jonathan. É mensagem. Bom dia, aqui é a Terezinha do bairro Princesa. Quero participar dos prêmios. Valeu, Terezinha. Vamos ver quem mais aqui. O áudio tá depois aqui, ó. Depois tem mais um áudio aqui que a gente vai registrar daqui a pouquinho. Vamos ver aqui. Quero participar dos prêmios. O Leonardo Trisotto, a Wanda Trisotto e o Sadi Zanquê também tá participando. Pediram o embaixador Gustavo Lima. Obrigado pela audiência. Vamos ver quem mais estão participando dos prêmios. Arlete Bissigo, lá de Rincão do Segredo. Tá ótimo o programa. Valeu, Arlete. Obrigado. O Márcio Philipsen. A Maria Cecília, que já foi, né? A Maria Cecília de Quadros também está participando lá do bairro Glória. A Elaine Polidoro, de São Bento. Quem mais? A Nelci Cerati, do bairro Oriental, mandou a foto aqui do Shima, tomando chimarrão, ouvindo o nosso programa. A Zenaide Costa também está participando. A Catiana dos Santos. É muita gente, né? Um mundão de audiência, né? O Milton, lá de Pinheiro Marcado, está participando. A minha amiga Selfrena Góes também está participando. A Marina Dias Lopes está participando. Vamos ver quem mais aqui. A Adriana Ambrós também está na audiência. Obrigado. E um beijão, né? Para a netinha, para sua netinha, né, Adriana? Nicole, que vai fazer 3 aninhos. Alô, Nicole, bilu bilu do Jonathan para você, do tio Jona para você. 3 aninhos, né? Um beijão, um abração para Nicole, um abração também para Adriana. O meu amigo Paulo Rose, lá do bairro Sommer, tá na audiência. O Evandro, vamos ver, meu nome é Evandro. A minha mãe Veda pediu para participar, ela ouvinte assídua da Gazeta e do seu programa nos domingos. Tá, dona Veda, lá do bairro Glória, claro, já tá aqui participando, viu, meu amigo? Obrigado pela audiência, Evandro. Quem mais? Rapidinho aqui, o Christian Júlio de Lima, lá de São Bento. Alô, Christian, obrigado pela audiência. Adriana Soletti, lá de Santo Antônio do Planalto, também está participando, preparando já o almoço, né, minha amiga? Um abração para ti. Bom dia, já viajando em férias até Corumbá, no Mato Grosso do Sul, vamos até a Bolívia, opa! E no retorno, uma passagem também bonito. Estamos na escuta, escolha uma música bem pantaneira para nós ouvir, a Claudete e o meu amigo Darcy Upes. Um grande abraço para esse casal querido, a Claudete e o Darcy. Obrigado pela audiência, uma boa viagem para vocês. Vamos achar uma aqui bem pantaneira. Vamos rodar o trem do Pantanal para vocês, então? Tá bom? Obrigado pelo carinho, pela audiência, Darcy e a Claudete. Quem mais? O Arnaldo Soletti também está participando lá de Santo Antônio do Planalto. Elmar Renner, do bairro Alvorada. O meu amigo Hilton Barden, lá de Saldanha Marinho. Quem mais? O Nelson Castanho, lá da Vila Rica, está participando. Alô, Nerson, um abração para ti. Quem mais? A Olinda Alves da Rosa está participando. Alô, alô, Jonathan, audiência da Gazeta. Gostaria de participar do sorteio. Pediu a música Disparada, com o Jair Rodrigues. Mandou um abraço para minha mulher, a Grace, que está fazendo chá de fraldas do nosso bebê. Ô, meu irmão, parabéns, felicidades para vocês aí. É o Felipe Hanecker, lá do bairro Centro. Valeu, Felipe, obrigado pela audiência. Tem áudio? Tem, agora acertei, agora é áudio. Ah, bom dia!
2: Bom dia, Jonathan. Eu sou a Maria Almeida, aqui do Alvorada.
0: Ô, minha amiga!
2: Meu esposo estava de aniversário, quinta-feira.
0: Tá.
2: Eu estou oferecendo uma música para ele, bem bonita, e quero participar dos brindes.
0: Tá bom,
2: e quero
0: minha amiga.
2: Ouvir a música Velho Pai.
0: Tá bom,
2: se for possível,
0: amiga.
2: Tu tocar, ele estava de aniversário, quinta-feira. Muito obrigada, gosto muito do teu programa, Jonathan.
0: Ô, minha amiga, obrigado pela audiência, parabéns para o seu esposo também, obrigado, parabéns, felicidades. Vamos achar aí o meu velho pai, né? Que nós rodamos na semana passada o nosso programa especial. Uma linda música, né? Bom dia, vamos ver quem mais aqui. Ligada na Gazeta, no Brasil Sertanejo. A minha amiga Deise Isabel, lá do bairro Centro, também na audiência. A minha amiga Yara Marina, do bairro Princesa. Soleni, do bairro São João, tá participando. Quem mais? A Janete Merigo, do bairro São Sebastião. Valeu, minha amiga Janete, obrigado pela audiência. Tá lá fazendo um pão, pão caseiro, rapaz, sovando pão, né? Um abração, minha amiga, um ótimo domingo pra ti. A minha amiga Fran, lá do bairro Borghetti, também tá participando. Vamos ver quem mais aqui, tem mais áudio, tem... Bom dia!
3: Bom dia!
4: Padre Pinheiro Marcado tá
3: participando. Bom dia, Jonathan.
0: Bom dia, minha amiga!
3: É a de Amaral, pede.
4: Marina Dias Lopes tá participando.
3: Quer participar dos
0: brindes. Vamos ver quem mais aqui. Tá bom, meu amigo, obrigado, viu? Obrigado pela audiência. Quem mandou aqui foi a Elbia Amaral. Valeu, Elbia. Pessoal que grava áudio, pedi pra não gravar perto do rádio, senão só vai sair minha voz aí, né? Pessoal já enjoa da minha voz, vai ouvir o áudio da minha voz de novo, né? Valeu, minha amiga Elbia. Obrigado pela audiência. Marne de Oliveira, do bairro Oriental, tá participando. A Madalena Badalena. A Madalena Pasquato, do bairro Medianeira. Um abração pra ti. A Rose Granville, da Ouro Preto. Vamos ver aqui. Bom dia, Jonathan. Mandar um abraço pro meu colega e amigo Elber, lá da Água e Luz, que está de aniversário hoje. Alô, Elber. Parabéns, meu irmão. Saúde e felicidades pra ti. Um abração da Carla e do Cristiano. Valeu, Carla. Valeu, Cristiano. Um abração. Parabéns pro Elber, lá da Água e Luz. A Márcia Batalha, do bairro Planalto, também está participando. A Karen também está na audiência participando. E a minha amiga Mari Lorenzon, do bairro Centro, também participando. Olha, já passamos aí das 100 participações em mais um domingo. Obrigado, Carazinho e região, pela audiência. Vamos com música? Vamos com música, porque vem aí o pedido da nossa audiência para quem pediu mais uma do Lourenço e Lorival. E na sequência nós vamos atendendo aos pedidos da nossa audiência. Lembrando, ó, 54991836300. Nós temos hoje prêmio lá do Super Floresta, 2 quilos de linguiçinha para você fazer no seu churrasco. Tem também hoje... Calma, vizinha, já atendo a senhora. 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Nosso programa recheado de prêmios hoje. Cantam agora Lourenço e Lorival no Brasil Sertanejo.

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2: Hora certa para você, agora são 10 horas da manhã, mais 26 minutos. Repita, meu filho. Acerte o relógio aí, vizinha, 10h26. Bom dia!
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3: Vamos para a última parte do Brasil Sertanejo. Bom dia para você, bom dia, alegria, aqui na Gazeta FM. Vamos dançar, gente! Tendel, Neri Batista e o trombone de vá.

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1: Mais uma pra você curtir. Bom dia, alegria. Silvio Brito.

Tá aí pra gente relembrar neste domingão. Bom dia, alegria pra você. Você ouviu aí Silvio Brito, Farofa Fá. E antes você ouviu o meu amigo Neri Batista, lá direto de Cascavel, no Paraná, com o seu trombone de vara. Você só ouve aqui no nosso Brasil Sertanejo.

0: Agora 10h36, 10h36 da manhã, agradecendo ao carinho da sua audiência em mais um Domingão Show aqui na manhã da Gazeta FM, no nosso Brasil Sertanejo. Muito obrigado, Carazinho e região, por este mundão de audiência. 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
1: 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Agora, 10 horas da manhã, mais 42 minutos. Vamos registrar as participações aqui da nossa audiência. Mais uma vez, um mundão de audiência que nos acompanha nesta manhã de domingo. Mandar um abraço pra Maria Helena Batalha, do bairro Oriental. Um abração pra ti. Quem mais? Jonathan, ótimo domingo, tá muito bom o programa. A Cirlei, do bairro Sommer. Mandar um abraço lá pro meu amigo também, João Pedro de Quadros, tá na audiência. Obrigado pela participação. Mandar um abração também aqui, vamos ver, ó, pra dona Nadir Nissel, do bairro Borghetti. Obrigado pela audiência. A família Lampert, que tá na audiência também, lá na Fazenda da Amora, obrigado pela audiência. O meu amigo Dionei Pavan e a dona Helena Pavan, lá de Chapada, também estão participando. A minha amiga Sandra Leidá, do bairro Santa Terezinha, tá participando. A Neila Beckman, lá de Santo Antônio do Planalto. Ah, não, lá do bairro Santo Antônio, Jonathan. Ela pediu. Roberta Miranda, tá participando. Vamos ver aqui, ó, tem áudio? Tem mais um áudio aqui da nossa audiência. Bom dia!
2: Bom dia, Jonathan.
1: Bom
2: Aqui é a
1: dia!
2: Vani da Princesa.
1: Ô, Vani!
2: Gostaria de participar dos brindes da
1: Tá.
2: Porta Padaria Vitória
1: Tá.
2: e pedir uma música para ti. Bota qualquer uma do Zezé, antiga. Obrigado por atendida.
1: Tá bom, minha amiga Vani, lá do bairro Princesa. Obrigado pela audiência. Quem mais? A Tati? A Tati, ô Tati, obrigado pela audiência, participar do sorteio. Final do telefone 78. Quem mais? A Reni Terezinha tá participando também, obrigado pela audiência. Tem áudio aqui? Tem áudio da nossa audiência. Vamos ver quem mais aqui. O meu amigo Carlinhos, do Acordeon, lá de Passo Fundo. Está muito bom o seu programa, parabéns. Valeu, Carlinhos, obrigado pela audiência em Passo Fundo, tchê. Quem mais? A Hilda Terezinha na audiência. O Everaldo, lá do bairro Santo Antônio, também na audiência. O meu amigo Léo Gabriel Souza, o chinês da Oriental, obrigado pelo carinho, pela audiência. Estão participando. A Maria Serenita Campos. A minha amiga Beloni Weber também está participando. Todos filhos também. O Jefferson Oliveira, do bairro Borghetti. Tem áudio aqui? Vamos ouvir esse áudio aqui. Bom dia!
3: Bom dia, aqui é o Heitor Delmar Demer.
1: Ô,
3: Eu
1: Heitor!
3: queria participar dos prêmios do
1: Tá.
3: bolo e do mercado.
1: Tá bom, meu irmão. Obrigado pela audiência aí, viu, Heitor?
3: E pedir uma música do
1: Qual?
3: Amado Batista.
1: Amado
3: Muito obrigado e um
1: Batista.
3: bom dia.
1: Valeu, meu amigo. Obrigado pela audiência, Heitor. Quem mais? Tem áudio aqui? Vamos ver. Tem
4: Eu
1: uma.
4: estou aqui escutando vocês,
1: Ô, minha amiga
4: tomando meu
1: Maria.
4: chimarrão e escutando vocês.
1: Ô, minha amiga Maria Rosa na audiência. Obrigado, minha amiga. Vamos ver quem mais? O meu amigo. O meu amigo Aldo Schmidt na audiência. Ele mandou aqui, Jonathan. O telefone, estamos ao vivo, vizinho. O que que o senhor precisa, vizinho? Estamos ao vivo aqui, tá? 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

0: 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Para o senhor chamar no zap lá. Quem mais? Adriana, toda a família Nhaia na audiência, lá no bairro Oriental, obrigado pela audiência. Adriana, Atawane, Andriele, a Maitê, Ana Lu, muito obrigado pela audiência. A Dejanira, do bairro Glória, está participando. O meu amigo Jacques Tim também está na audiência. A Cirlei Strasser também. Vamos ver quem mais aqui. Tem áudio? Tem. Bom dia!
1: Oi, Oi. Sou a Maria Helena, aqui de Pinheiro Marcado. Quer participar dos prêmios.
0: Tá bom, minha amiga, está participando. Vamos ver quem mais tem áudio. Tem mais um áudio aqui. Vamos ouvir o áudio. Bom dia!
2: Bom dia, Jonathan.
0: Bom dia.
2: Eu sou o Mário Cardoso, aqui do bairro Alvorada.
0: Ô,
2: e
0: Mário,
2: quero participar dos brindes.
0: Tá bom, meu amigo.
2: Muito obrigado.
0: Valeu, obrigado pela audiência. Vamos ver quem mais aqui. A Eliane Apolinário, da Borghetti, está participando. Vamos ver. O Marco Souza, do bairro Oriental, também. Quem mais? Lá do bairro Lefe, o Valmir e a Dona Maria no bairro Lefe, também na audiência. A Denise Cabral está participando. O Altair Lampert e a Karen Aparecida também estão na audiência. Um abraço. Um abraço para minha amiga Patrícia. Mandar um abraço para os colegas lá da Patrícia, lá no açougue do Economia da Estação 599. Obrigado pela audiência. A Patrícia está participando do sorteio. Vamos registrar mais uma aqui. Bom dia, participar do sorteio, escutar a música do Amado Batista é o Glezivan de Lazari da São Lucas. Alô, Glezivan, bairro São Lucas na audiência. Obrigado pelo carinho de todos vocês aí na São Lucas. Vamos de música, porque vem mais um bloco musical. E na volta nós vamos já encerrando, porque hoje foi rápido, rapaz. Passou ligeiro essa manhã, né? Agora 10h48, a temperatura agora 24 graus aqui nos altos do bairro Boa Vista. Nós vamos com mais um bloco musical e na volta nós vamos com o sorteio dos prêmios de hoje.

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2: Hora certa para você agora, 10 horas 58 minutos. Bom dia.
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4: Ah, que pena, tá acabando o Brasil Sertanejo, agradecendo ao carinho da sua audiência, Carazinho e região, em mais um Domingão, aqui na número 1 do seu rádio.
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4: Segue a líder, bebê. 11 horas da manhã, nós já estamos estourando o tempo do nosso programa, agradecendo mais uma vez a sua audiência, a sua paciência. Não importa se você ouviu um pouquinho, ouviu uma parte, ouviu todo o nosso programa. Começou lá às 7 horas da manhã, até agora às 11. Muito obrigado mais uma vez. Passamos aí das 100 e poucas mensagens só no zap. 134 para ser mais exato, fora as ligações, participação pelas redes sociais. Muito obrigado, Carazinho Região, pela audiência. Antes de encerrar, o Everton da Água e Luz pediu para reforçar aqui, ó. Alô, bairro Ouro Preto. Bairro Ouro Preto, o Edinho lá da Água e Luz está fazendo a entrega dos encartes lá no bairro Ouro Preto. Tá bom, pessoal aí do bairro Ouro Preto? Recebam bem aí o nosso amigo Edinho, que vai fazer a entrega na sua residência aí dos encartes da Água e Luz nesse mês de agosto. Você sabe, compre tudo agosto lá na Água e Luz, tá bem? O pessoal aí do bairro Ouro Preto, Edinho, tá entregando pra vocês aí o encarte da Água e Luz, tá bom? E reforçando também, ó, como a nossa audiência é gigante, ó, o pessoal veio até nós aqui na Gazeta pra anunciar o seguinte, ó, a nossa amiga Janaína, você que por acaso está aí perto do bairro Boa Vista aqui da Gazeta, nas proximidades do Super Mix, tá? A nossa amiga Janaína perdeu as chaves do seu veículo, é um Peugeot. Se você localizar a chave do veículo, ó, nas proximidades do Super Mix, aqui no bairro Boa Vista, aqui em Carazinho, ó, entre em contato com a nossa ouvinte, a Janaína, tá? Ela vai gratificar, tá? Gratifica-se. Se você localizar as chaves do carro dela nas proximidades ali do Super Mix, tá? É um Peugeot. O telefone da Janaína, para você entrar em contato com ela, ó, se você localizar as chaves, é o 54, anota aí, ó, 549-9331-3295, tá? A nossa ouvinte, a Janaína, veio até aqui para anunciar, então, ó, gratifica-se, tá bom? Se você localizar as chaves, é um veículo Peugeot, tá? Ela vai gratificar se você localizar as chaves nas proximidades ali do Super Mix aqui no bairro Boa Vista. 54 é Janaína, 54 993 31 32 95, 993 31 32 95, tá bom? Falar com Janaína, tá? Vamos encerrando o nosso programa, agradecendo ao carinho da sua audiência, você que ouviu o nosso programa nesta manhã de domingo. A temperatura agora marcando 24 graus aqui nos altos do bairro Boa Vista, aqui na sede do Grupo Gazeta de Comunicação. Vamos rapidinho com o esporte, né? O Grêmio joga hoje às 16 horas pelo Campeonato Brasileiro. O Grêmio joga hoje às 16 contra o Atlético Mineiro lá em Belo Horizonte. O Internacional joga só amanhã, segunda-feira, dia 17, em Porto Alegre, às 20 horas contra a equipe do Remo. Então o Grêmio joga hoje, o Internacional joga somente amanhã, segunda-feira. Vamos para o sorteio então? Vamos para o sorteio dos prêmios de hoje, vamos ver quem ganhou primeiro. Vamos ver aqui, primeiro o prêmio da Água e Luz. Vamos ver quem ganhou o prêmio da Água e Luz, atenção. Opa! E saiu o final do telefone, o prêmio da Água e Luz, final do telefone 58. Quem ganhou o prêmio da Água e Luz foi o nosso ouvinte Thales. Alô, Thales, ganhou o prêmio da Água e Luz, final do telefone 58. Thales, para você retirar o seu prêmio lá na Água e Luz, basta você ir lá levar um documento com foto lá na Aguiluz, que fica na Marechal Floriano, bem atrás do Colégio La Salle, tá bom? Parabéns ao Thales, final do telefone 58, ganhou o prêmio da Aguiluz. E agora, vamos ver quem ganhou os 2 quilos de linguiça para fazer o seu churrasco lá do Super Floresta. Lembrando, né, a linguiça do Floresta é produção própria lá do Super Floresta no Capricho. Vamos ver quem ganhou os 2 quilos de linguiçinha? Atenção. Opa, e quem ganhou vai aumentar o churrasco hoje, hein? Foi lá pro bairro Glória, final do telefone 07. Quem ganhou o prêmio foi a Dona Veda. Alô, Dona Veda, ganhou os 2 quilos de linguiçinha lá do Super Floresta. Dona Veda, para a senhora retirar o seu prêmio, é só ir até o Supermercado Floresta, lá no bairro Floresta, para você incrementar ainda mais o seu churrasco neste domingão, tá bom? E agora o prêmio da Planalto. Vamos ver quem ganhou o prêmio da Planalto Ótica. Atenção. Opa! Quem ganhou o prêmio da Planalto é o final do telefone 36. Quem ganhou o prêmio da Planalto Ótica foi a Aline Hinning. Aline Hinning ganhou o prêmio da Planalto Ótica, final do telefone 36. Aline, para você retirar o seu prêmio lá na Planalto Ótica mesmo, vai direto lá na ótica, tá bom? Lá na Flores da Cunha, leva um documento seu com foto, já vai tirar uma foto lá com o Alisson, com as meninas, pra gente postar nas redes sociais, tá bom? Aline Hinning ganhou o prêmio da Planalto Ótica e Joalheria, final do telefone 36. E agora, a torta da Padaria Vitória, vamos ver quem ganhou? Atenção. Opa, quem ganhou a torta da Padaria Vitória foi o nosso ouvinte, final do telefone 19. Quem ganhou foi o Alcido Eckler. Alô, nosso amigo Alcido Eckler, final do telefone 19, ganhou o prêmio da Padaria Vitória, torta no Capricho. Parabéns, Alcido! Então vamos lá, vamos repetir os ganhadores, ó. Quem ganhou o prêmio da Água e Luz foi o final do telefone 58, foi o nosso ouvinte, o Thales. Quem ganhou o prêmio do Super Floresta, os 2 quilos de linguiça lá do Super Floresta, foi a Dona Veda, do bairro Glória, final do telefone 07. O prêmio da Planalto Ótica e Joalheria foi para Aline Hinning, final do telefone 36. E o prêmio da Padaria Vitória Torta foi para o Alcido Eckler, final do telefone 19, tá bom? Esses aí os ganhadores de hoje. Vamos encerrando o nosso programa, o Brasil Sertanejo, agradecendo ao carinho da sua audiência. Obrigado, vizinho, por este mundão de audiência. 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Vizinha, uma ótima semana para a senhora, para sua família. Que Deus abençoe a todos nós. Aos nossos parceiros comerciais, que Deus abençoe cada vez mais o seu negócio. Vem aí Alan e Aladim para encerrar o nosso programa. Até semana que vem, se Deus quiser. Tchau, tchau!

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5: Hora certa na Gazeta, 11 horas e 17 minutos.
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1: Tá na Gazeta FM, hora certa, 11:39.
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1: Gazeta FM informa, 6 para o meio-dia.
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5: Gazeta e a hora certa, 12:03.

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1: O Grupo Matizes, em nome da juventude gaúcha, em consideração e respeito, canta Gildo de Freitas, o mestre maior.

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0: Gazeta informa, 12:30.
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1: Gazeta e a hora certa, 8 para 1.
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3: 92.9. 13 horas e 5 minutos. 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
1: 13 horas e 45 minutos.

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3: Que é isso, menino?

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7: 15 horas e 1 minuto.

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0: será.
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2: 92.9. 15 horas e 46 minutos.

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2: No ar mais um Cine Drops, trazendo uma das sitcoms mais queridas da televisão, How I Met Your Mother, que acompanha a Ted Mosby, que conta aos filhos a longa e divertida história de como conheceu a mulher que se tornaria a mãe deles. Ao lado dos amigos Marshall, Lily, Robin e do inesquecível Barney Stinson, a série mistura romance, amizade, humor e situações que conquistaram fãs no mundo inteiro. Com 9 temporadas e episódios cheios de momentos marcantes, é uma excelente opção para quem gosta de comédias leves e personagens carismáticos. É a série How I Met Your Mother, ou em português, Como Eu Conheci a Sua Mãe, disponível nas principais plataformas de streaming. Esse foi mais um Cine Drops. Até mais.
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2: 16:03.
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3: 16 horas e 45 minutos.

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5: 17:01.
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0: Mas infelizmente não deu certo, né? 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
2: Henrique Castro e Marília Mendonça.

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1: Parou, segura. Tem cerveja aí?
2: Tem!
1: E tá gelada?
2: Tá!

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7: No ar o Cine Drops, trazendo diversão garantida para toda a família. Falo do filme Minions e Monstros. As criaturinhas amarelas mais famosas do cinema acabam envolvidas em uma aventura inspirada nos grandes monstros clássicos de Hollywood. Entre confusões, criaturas gigantes e muito humor, os Minions transformam um simples filme em um verdadeiro caos, cheio de referências ao cinema e muitas gargalhadas. É uma animação perfeita para crianças e adultos que cresceram acompanhando essa turma atrapalhada. Minions e Monstros está em cartaz nos cinemas. E é a dica do nosso Cine Drops. Até mais!
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7: 18:03.
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2: Olha a hora, 18 horas e 41 minutos.

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4: 19:03.
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3: 20 horas e 6 minutos.
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3: É, tem coisas que a gente promete, mas não cumpre, né, gente?

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2: 21 horas e 2 minutos.
3: Henrique Castro e Marília Mendonça.